Opa! Assim vamos encerrando o nosso Arena Sertaneja Gospel, edição desta segunda-feira. Quero agradecer o seu carinho, a sua audiência, a sua companhia e dizer que amanhã tem mais uma edição, viu? Obrigado de verdade.

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6: Olá, meus queridos irmãos, graça e paz a todos, tudo de bom para você, que Deus possa ricamente abençoar a sua vida, seus sonhos, seus projetos, seus anseios. Já está no ar a seleção musical das mais lindas canções com Jonatas Gonçalves no programa Adora Top, que já está no ar.
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2: É o Adora Top no seu dial com as mais lindas canções gospel do seu artista predileto. Se você ainda não ouviu a sua música aqui, pode ficar tranquilo que pode ser que ela toque no próximo bloco ou ainda dentro da edição do programa de hoje, viu? Se você tá gostando, compartilha para os seus amigos. Tá gostando do programa, manda mensagem aqui na nossa rádio. Você tem o telefone da rádio, entra aqui no site, no aplicativo da rádio, manda tua música, manda teu áudio, mande a sua mensagem aqui na rádio, viu? Muito obrigado pela audiência. Este é o Adora Top com Jonatas Gonçalves, que dá uma rápida paradinha pro intervalo. E a gente volta na sequência com mais músicas.
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2: É o Adora Top no seu dial com as mais lindas canções gospel do seu artista predileto. Se você ainda não ouviu a sua música aqui, pode ficar tranquilo que pode ser que ela toque no próximo bloco ou ainda dentro da edição do programa de hoje, viu? Se você tá gostando, compartilha para os seus amigos, tá gostando do programa, manda mensagem aqui na nossa rádio, você tem o telefone da rádio, entra aqui no site, no aplicativo da rádio, manda tua música, manda teu áudio, mande a sua mensagem aqui na rádio, viu? Muito obrigado pela audiência. Este é o Adora Top com Jonatas Gonçalves, que dá uma rápida paradinha pro intervalo. E a gente volta na sequência com mais músicas.
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0: é Ricardo.
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0: Hoje nós estamos aqui com o nosso parceiro Douglas Rangel. E acabamos de finalizar a gravação da música Hoje a Noite é Nossa. E você vai conferir um trabalho bem bacana. A gente acredita muito no trabalho desse cara. Vem coisa boa aí, né não, Thiaguinho?
1: É demais. Entra no YouTube, corre lá e confere que é bom demais.
0: Assista agora. Valeu.
1: Douglas Rangel.
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0: Já são as últimas, produção, já. Rapaz, passa rápido demais, hein? A gente volta amanhã na terça com mais Alô Tocaí, o bom que é a primeira da semana.
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do nosso Arena Sertaneja Gospel, edição desta segunda-feira. Quero agradecer o seu carinho, a sua audiência, a sua companhia e dizer que amanhã tem mais uma edição, viu? Obrigado de verdade.

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7: Olá, meus queridos irmãos, graça e paz a todos, tudo de bom para você, que Deus possa ricamente abençoar a sua vida, seus sonhos, seus projetos, seus anseios. Já está no ar a seleção musical das mais lindas canções com Jonatas Gonçalves no programa Adora Top, que já está no ar.
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2: É o Adora Top no seu dial com as mais lindas canções gospel do seu artista predileto. Se você ainda não ouviu a sua música aqui, pode ficar tranquilo que pode ser que ela toque no próximo bloco ou ainda dentro da edição do programa de hoje, viu? Se você tá gostando, compartilha para os seus amigos. Tá gostando do programa, manda mensagem aqui na nossa rádio. Você tem o telefone da rádio, entra aqui no site, no aplicativo da rádio, manda tua música, manda teu áudio, mande a sua mensagem aqui na rádio, viu? Muito obrigado pela audiência. Este é o Adora Top com Jonatas Gonçalves, que dá uma rápida paradinha para o intervalo. E a gente volta na sequência com mais músicas.
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1: É o Adora Top no seu dial com as mais lindas canções gospel do seu artista predileto. Se você ainda não ouviu a sua música aqui, pode ficar tranquilo que pode ser que ela toque no próximo bloco ou ainda dentro da edição do programa de hoje, viu? Se você tá gostando, compartilha pros seus amigos. Tá gostando do programa, manda mensagem aqui na nossa rádio. Você tem o telefone da rádio, entra aqui no site, no aplicativo da rádio, manda tua música, manda teu áudio, mande a sua mensagem aqui na rádio, viu? Muito obrigado pela audiência. Este é o Adora Top com Jonatas Gonçalves, que dá uma rápida paradinha pro intervalo. E a gente volta na sequência com mais músicas.

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0: 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A gente acredita muito no trabalho desse cara. Vem coisa boa aí, né não, Thiaguinho?
1: É demais. Entra no YouTube, corre lá e confere que é bom demais.
0: Assista agora. Valeu.
1: Douglas Rangel.
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0: Já são as últimas, produção, já! Rapaz, passa rápido demais, hein? A gente volta amanhã na terça com mais Alô Tocaiú. Bom que é a primeira da semana.
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Assim vamos encerrando o nosso Arena Sertaneja Gospel, edição desta segunda-feira. Quero agradecer o seu carinho, a sua audiência, a sua companhia e dizer que amanhã tem mais uma edição, viu? Obrigado de verdade.

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7: Olá, meus queridos irmãos, graça e paz a todos, tudo de bom para você, que Deus possa ricamente abençoar a sua vida, seus sonhos, seus projetos, seus anseios. Já está no ar a seleção musical das mais lindas canções com Jonatas Gonçalves no programa Adora Top, que já está no ar.
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1: É o Adora Top no seu dial com as mais lindas canções gospel do seu artista predileto. Se você ainda não ouviu a sua música aqui, pode ficar tranquilo que pode ser que ela toque no próximo bloco ou ainda dentro da edição do programa de hoje, viu? Se você tá gostando, compartilha pros seus amigos, tá gostando do programa, manda mensagem aqui na nossa rádio, você tem o telefone da rádio, entra aqui no site, no aplicativo da rádio, manda tua música, manda teu áudio, mande a sua mensagem aqui na rádio, viu? Muito obrigado pela audiência. Este é o Adora Top com Jonatas Gonçalves, que dá uma rápida paradinha pro intervalo. E a gente volta na sequência com mais músicas.
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2: É o Adora Top no seu dial com as mais lindas canções gospel do seu artista predileto. Se você ainda não ouviu a sua música aqui, pode ficar tranquilo que pode ser que ela toque no próximo bloco ou ainda dentro da edição do programa de hoje, viu? Se você tá gostando, compartilha para os seus amigos. Tá gostando do programa? Manda mensagem aqui na nossa rádio. Você tem o telefone da rádio? Entra aqui no site, no aplicativo da rádio. Manda tua música, manda teu áudio, mande a sua mensagem aqui na rádio, viu? Muito obrigado pela audiência. Este é o Adora Top com Jonatas Gonçalves, que dá uma rápida paradinha pro intervalo. E a gente volta na sequência com mais músicas.

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0: 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A gente acredita muito no trabalho desse cara. Vem coisa boa aí, né não, Thiaguinho?
1: É demais. Entra no YouTube, corre lá e confere que é bom demais.
0: Assista agora. Valeu.
1: Douglas Rangel.
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0: Já são as últimas, produção, já! Rapaz, passa rápido demais, hein? A gente volta amanhã na terça com mais Alô Tocaiú. Bom que é a primeira da semana.
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começando o nosso Arena Sertaneja Gospel, edição desta segunda-feira. Quero agradecer o seu carinho, a sua audiência, a sua companhia e dizer que amanhã tem mais uma edição, viu? Obrigado de verdade.

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5: Olá, meus queridos irmãos, graça e paz a todos, tudo de bom para você, que Deus possa ricamente abençoar a sua vida, seus sonhos, seus projetos, seus anseios. Já está no ar a seleção musical das mais lindas canções com Jonatas Gonçalves no programa Adora Top, que já está no ar.
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2: É o Adora Top no seu dial com as mais lindas canções gospel do seu artista predileto. Se você ainda não ouviu a sua música aqui, pode ficar tranquilo que pode ser que ela toque no próximo bloco ou ainda dentro da edição do programa de hoje, viu? Se você tá gostando, compartilha para os seus amigos. Tá gostando do programa, manda mensagem aqui na nossa rádio. Você tem o telefone da rádio, entra aqui no site, no aplicativo da rádio. Manda tua música, manda teu áudio, mande a sua mensagem aqui na rádio, viu? Muito obrigado pela audiência. Este é o Adora Top com Jonatas Gonçalves, que dá uma rápida paradinha pro intervalo. E a gente volta na sequência com mais músicas.
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2: É o Adora Top no seu dial com as mais lindas canções gospel do seu artista predileto. Se você ainda não ouviu a sua música aqui, pode ficar tranquilo que pode ser que ela toque no próximo bloco ou ainda dentro da edição do programa de hoje, viu? Se você tá gostando, compartilha para os seus amigos. Tá gostando do programa, manda mensagem aqui na nossa rádio. Você tem o telefone da rádio, entra aqui no site, no aplicativo da rádio, manda tua música, manda teu áudio, mande a sua mensagem aqui na rádio, viu? Muito obrigado pela audiência. Este é o Adora Top com Jonatas Gonçalves, que dá uma rápida paradinha pro intervalo. E a gente volta na sequência com mais músicas.

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0: 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A gente acredita muito no trabalho desse cara. Vem coisa boa aí, né não, Thiaguinho?
1: É demais. Entra no YouTube, corre lá e confere que é bom demais.
0: Assista agora. Valeu.
1: Douglas Rangel.
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0: já são as últimas, produção. Já! Rapaz, passa rápido demais, hein? A gente volta amanhã na terça com mais Alô Tocaiú. Bom que é a primeira da semana.
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Opa! Assim vamos encerrando o nosso Arena Sertaneja Gospel, edição desta segunda-feira. Quero agradecer o seu carinho, a sua audiência, a sua companhia e dizer que amanhã tem mais uma edição, viu? Obrigado de verdade.

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7: Olá, meus queridos irmãos, graça e paz a todos, tudo de bom para você, que Deus possa ricamente abençoar a sua vida, seus sonhos, seus projetos, seus anseios. Já está no ar a seleção musical das mais lindas canções com Jonatas Gonçalves no programa Adora Top, que já está no ar.
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2: É o Adora Top no seu dial com as mais lindas canções gospel do seu artista predileto. Se você ainda não ouviu a sua música aqui, pode ficar tranquilo que pode ser que ela toque no próximo bloco ou ainda dentro da edição do programa de hoje, viu? Se você tá gostando, compartilha pros seus amigos, tá gostando do programa, manda mensagem aqui na nossa rádio, você tem o telefone da rádio, entra aqui no site, no aplicativo da rádio, manda tua música, manda teu áudio, mande a sua mensagem aqui na rádio, viu? Muito obrigado pela audiência. Este é o Adora Top com Jonatas Gonçalves, que dá uma rápida paradinha pro intervalo. E a gente volta na sequência com mais músicas.
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1: É o Adora Top no seu dial com as mais lindas canções gospel do seu artista predileto. Se você ainda não ouviu a sua música aqui, pode ficar tranquilo que pode ser que ela toque no próximo bloco ou ainda dentro da edição do programa de hoje, viu? Se você tá gostando, compartilha para os seus amigos. Tá gostando do programa, manda mensagem aqui na nossa rádio. Você tem o telefone da rádio, entra aqui no site, no aplicativo da rádio, manda tua música, manda teu áudio, mande a sua mensagem aqui na rádio, viu? Muito obrigado pela audiência. Este é o Adora Top com Jonatas Gonçalves, que dá uma rápida paradinha pro intervalo. E a gente volta na sequência com mais músicas.

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0: 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A gente acredita muito no trabalho desse cara. 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
0: Assista agora. 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

0: Já são as últimas produções, já. Rapaz, passa rápido demais, hein? A gente volta amanhã na terça com mais Alô Tocaí. O bom que é a primeira da semana.
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encerrando nosso Arena Sertaneja Gospel, edição desta segunda-feira. Quero agradecer o seu carinho, a sua audiência, a sua companhia e dizer que amanhã tem mais uma edição, viu? Obrigado de verdade.

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2: Maravilha, louvado seja o nome santo do Senhor para todos sempre. Um bom dia a todos na paz de nosso Senhor e Salvador Jesus Cristo. A você que está na sintonia da melhor estação de rádio de Manicoré. Rádio FM 95,1, filiada Boas Novas, ou nos assistindo através da TV Boas Novas, canal 7.1 TV Digital. É a partir desse momento, entra no ar o meu, o seu, o nosso programa Cristo é a Resposta, de responsabilidade da Igreja Evangélica Assembleia de Deus no Amazonas e Iedã Manicoré. A nossa pastora e coordenadora é ela, pastora.
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2: Jesus. A IEADAM Manicoré é convencionada na CEADAM, Convenção Estadual das Assembleias de Deus no Amazonas. Pastor presidente é Jonatas Câmara e Ana Lúcia Câmara. E também na CADB, Convenção das Assembleias de Deus no Brasil. Pastor presidente é Samuel Câmara e Rebeca Câmara. Quem vos fala é seu irmão e amigo, pastor Otaviano Aguiar, que nas manhãs de segunda a sexta-feira, a partir das 10h10 da manhã até as 11 horas, estamos juntos, ligados e sintonizados através desta programação. Eu aqui no estúdio, você na sua residência, no seu local de trabalho, aonde quer que você esteja nos acompanhando, desde já o nosso muito obrigado mesmo, que Deus em Cristo Jesus continue nos abençoando não só hoje, mas amanhã e sempre. Eu quero contar com a sua audiência e a sua participação através do fone 97 98807 1588. Mande a sua mensagem, faça a sua participação no programa, mande aquele seu alusão, aquele seu pedido musical, o pedido de oração. E por falar em oração, vamos falar com Deus? Pai querido, amado e santo, nesse momento, Senhor da Glória, eu quero aqui te agradecer por esta rica oportunidade. Poder estar aqui mais uma vez no estúdio dessa estação de rádio, já com o programa no ar, é um motivo de muita alegria e satisfação para nós. E através desta programação, levar a tua palavra, quer seja através do louvor ou através da ministração. Pai, fale ao nosso coração, na vida de cada um dos nossos irmãos e amigos que estão sintonizados e os que irão sintonizar. No nome de Jesus Cristo, assim eu oro, Pai, e te agradeço em o nome de Jesus.
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2: É, querido amigo e irmão, você que está na sintonia da programação, eu ligo agora, seja bem-vindo. Programa Cristo é a Resposta, da IEADAM, a Vermelhinha. São mais de 3 mil templos espalhados em todo o estado do Amazonas. Uma igreja que segue

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4: 11 horas e 16 minutos.

0: Charlie Hush.
1: Quer saber quem é?

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3: Meio-dia e 15 minutos.
4: Melhor campanha do segundo turno ao seu lado, que é o Santos, num momento muito inspirado de todos os seus principais jogadores e ainda com a volta do Neymar, pô. Mas é óbvio que o jogo do Flamengo é mais difícil nessa rodada. Não é que você acha que é mais difícil. É muito mais difícil o jogo do Flamengo nessa rodada, Flávio Prado. Ele é um brincalhão. Ele é um brincalhão. É óbvio que é mais difícil. E Marcos André, vai lá no meu Instagram que você vai se divertir.
5: Depois, chegar em casa, não dou quando eu for pra casa. Agora estamos no programa.
4: Fala, Flávio Prado.
6: Eu acho que sim, o jogo do Santos é o jogo do Flamengo é mais complicado, claro. E vai ser assim, né, Vamp? Cada rodada vai mudando. É. Quem joga fora normalmente tem
5: vai
6: mais
5: ter uma
6: dificuldade.
5: O Palmeiras vai ter que pegar o Cruzeiro lá.
6: Claro, normal.
5: Vai ter ser até o fim.
6: Mas eu acho que mesmo assim, os dois são favoritos. Mesmo jogando fora de casa, eles estão muito bem. Agora, não vão ganhar todas, óbvio que não. Normal, um ou outro vai tropeçar, faz parte do negócio. Até que eles vão se encontrar, né? E infelizmente, na final, já perto da final da Copa Libertadores, que é uma imbecilidade, porque eles são os dois favoritos, caramba. Então, o próprio Campeonato Brasileiro deveria prever que poderiam, de qualquer maneira, ou a boa possibilidade, os dois serem finalistas. São os dois melhores times da América. Negócio impressionante.
4: Para mim, o jogo do Flamengo é mais difícil que o do Palmeiras, o Fábio Piperno. O Vamp vem com esse discursinho mureteiro. Eu acho. Não é eu acho, pô. Pegar o Santos fora de casa hoje é o jogo mais difícil do Campeonato Brasileiro junto com o Flamengo no Maracanã. São as duas melhores campanhas do segundo turno.
7: Bom, tem duas coisas que eu acho muito importantes aí. O Flávio menciona algo que é fato e é mais ou menos o que eu disse no começo. Quando falava exatamente sobre o calendário de data FIFA barra seleção brasileira. Veja, o grande jogo Palmeiras e Flamengo do Campeonato Brasileiro, válido pela 36ª rodada, e que pode, inclusive, apontar um campeão, ele vai acontecer entre a volta da data FIFA e a final da Libertadores. O cidadão que fez isso, ele é um gênio do mal, ou uma besta humana, de não saber que isso era mais ou menos previsível. Ou seja, primeiro que a data FIFA ele já sabia quando era. Segundo que a decisão da Libertadores, não é possível que ele não tivesse trabalhado com essa possibilidade que pudesse ter Palmeiras e Flamengo de novo. Agora, o Palmeiras que jogou contra o Grêmio, como tem que jogar, ou seja, com os três caras meio campo, os três ataque, é um ótimo time de futebol. O Palmeiras que foi jogar contra a LDU, contra o Atlético Mineiro, que o esquema lá com três zagueiros, né? Sabe-se lá quem jogando pelo lado direito e tal, é um time ruim. Então, se fosse o Abel repetir o time, ou pelo menos a formulação tática que jogou contra o Grêmio, o Palmeiras é mais favorito contra o bom time do Bahia aqui em São Paulo do que o Flamengo contra o Santos na Vila, o Santos que está fazendo uma ótima campanha. E digo mais, as duas próximas rodadas do Campeonato Brasileiro, se o Abel, repito, não tiver nenhum ataque de pardalice, elas são mais favoráveis ao Palmeiras do que ao Flamengo, porque o Palmeiras pega o Bahia e depois o clássico contra o Corinthians aqui. O Flamengo vai até a Vila para enfrentar o Santos e depois tem o Fla-Flu. Enfrentar o Fluminense é mais, muito mais difícil hoje do que jogar contra o Corinthians, o Palmeiras recebendo o Corinthians, né? Então, eu acho que essas duas rodadas, elas em tese, são mais favoráveis ao Palmeiras do que ao Flamengo.
8: É, eu também acho, hein? Pode ser uma hora do Palmeiras voltar a se aproximar, né, nessa situação aí. O Flamengo tem um jogo dificílimo na próxima rodada. E falando em Flamengo, meu amigo Marcos André, Jorge Jesus... Não, primeiro, antes disso, vamos escutar o que falou o Cuca, né? O Cuca merece. O Santos do Cuca tá tirando onda. Adoro o Cuca, de paixão, meu parceiro. Acho um baita treinador. Vamos escutar aí o que falou o Cuca, depois de mais uma vitória do Santos.
9: Eu acho que o mais importante de tudo nem é essa qualidade técnica que você fala. Eu acho que o mais importante de tudo foi a recuperação de todos do elenco, porque antes das contratações chegarem, a gente estava jogando muito bem e vencendo também. Lógico que dá um up, a gente fica mais fortalecido tecnicamente, com mais opções de mexida, mas a gente tem que valorizar muito o pessoal.
8: Olha aí, ó, é o Cuca, depois da partida, falando dessa vitória do Santos e que já deve ter o Neymar aí no próximo jogo. Agora, meu amigo Marcos André e Jorge Jesus, hein? Jorge Jesus não amarelou pro Cristiano Ronaldo. Não amarelou. Meu amigo, o Mister é um psicopata. Ele é um psicopata. Ele falou, não tenho do que pedir desculpa. Não tenho do que pedir desculpa. Vamos botar aí, né, o que o Jorge Jesus falou, porque o Jorge Jesus não recuou, tá, pro Cristiano Ronaldo. É, não, deu ruim. Deu ruim, tudo que é máquina. A gente já viu aí na sonora do Cuca. Então, primeiro, meu amigo Marcos André, eu vou perguntar para você. Jorge Jesus tem razão? O negócio é o seguinte, cara, é o que eu falo também. Se eu já falo tudo que eu penso, mais novo, quando eu for velho, aí é que eu vou ser sem noção mesmo. Aí eu vou falar tudo. Eu acho que o Jorge Jesus tá cagando. Ele tá falando, o time vai ser do meu jeito. É, ele sempre foi assim, tá? Eu vou fazer um time do meu jeito para tentar ganhar uma Copa do Mundo por Portugal. E que se dane, quer me demitir, demite. Eu acho que foi mais ou menos isso que ele quis deixar claro, Vamp, que ele falou. Não vai pedir desculpa pro Cristiano Ronaldo.
5: É um ego de vaidade muito grande de ambos, né? O Cristiano Ronaldo poderia ter contornado, o Jorge Jesus também não poderia ter ido a público e ter falado nada. Né? O Cristiano Ronaldo está mais para parar do que para continuar, o próprio Jorge Jesus. Cristiano Ronaldo jogou duas Night Leagues. Era pra ter um pouco mais de calma, capitão do time, uma transição. Tá buscando aí seu milésimo gol. Né? O Jorge Jesus, um ego. Ninguém, nem presidente, nem ninguém jogador vai mudar minha opinião. Acabado de ser campeão, não tem 3 meses, campeão saudita. E aí eu não esperava esse desfecho, né? Final, uma rusga de egos, de vaidade. Tudo mais ego de vaidade. Os dois bem resolvidos financeiramente, tudo. Né? O Cristiano Ronaldo é um monstro, né? Um dos maiores atletas de todos os tempos dentro da sua... da mobilidade de futebol. Né? O Jorge Jesus ali agora tendo a primeira oportunidade de trabalhar com grandes estrelas, né? As maiores estrelas, acho que ele nunca teve tanta estrela na mão dele. A seleção de Portugal, apesar de... foi decepcionante na Copa do Mundo, mas só jogadores ali do calibre Rafael Leão, João Félix, Bruno Fernandes, você tem ali um time de Vitinha, João Neves, porra, só cara craque, né? Nuno Mendes. É, agora eu acho que ele nunca teve tanto jogador de qualidade em clubes que nem tem na seleção e a seleção do seu país, né? Poderia ter um desfecho melhor. Ele assume a seleção de Portugal e não perdeu ainda, só ganha. Só vem ganhando. Né? Eu acho... Ah, Vamp, quem tá certo, tá errado. Para mim, dois caras muito vaidosos. Um muito maior, o mundo todo vai saber a vida toda. E o outro tendo uma oportunidade de pegar uma seleção, fazer seu trabalho, tudo. Né? Não foi um dos maiores treinadores da Europa, conquistou muita coisa aqui com o Flamengo, no mundo árabe, até com o próprio Benfica, mas não chegou aí para outros grandes centros, como Inglaterra, Itália, Espanha. Então, briga de ego, de vaidade. Vaidade de vaidade da vaidade.
8: É, Flávio Prado, eu sei que você não vai pensar o mesmo, né? Não vai pensar o mesmo. Já passo a palavra também para o Piperno, porque eu vou ter que resolver uma coisa aqui rapidinho. Eu já passo aí para o Piperno também. Mas Jorge Jesus, tá? É o que, que você está falando aí?
10: Vai ao banheiro, cara amigo.
8: E se eu for?
6: Não é nada, eu estou perguntando. É o povo que quer saber sobre você. É o povo que quer saber. Você falou, vou dar uma saidinha rapidinha. É o povo que quer saber de você. Você, é um, você tem 70 milhões de visualizações. As pessoas precisam saber.
8: Eu posso fazer cocô?
6: Claro que pode, é isso.
8: Ah,
6: é isso.
8: Não te interessa o que é, mas se for...
6: Eu não, o povo é que quer saber. Não, você é um homem do povo.
8: Não é isso, bobão. Não é isso, animal.
6: Você é um homem do povo, poxa.
8: Agora, vamos lá. Jorge Jesus, que parte o meu coração, né? Mostrou personalidade. Você pode discordar, Flávio Prado. Você pode dizer que ele vai cair, que ele vai ser demitido, que o Cristiano Ronaldo é um símbolo. Eu entendo totalmente, totalmente. Agora, a coragem desse velho, meu irmão, é bizarra. É bizarra. Ele simplesmente bateu de frente com o Neymar no Al-Hilal e agora bate de frente com o Cristiano Ronaldo na seleção portuguesa. É bizarro. É,
6: não foi bem isso. Não foi bem assim. O Cristiano Ronaldo, ele já falou, ele só não volta se não quiser e tal. Já, né? Tirou o pé. É, o buraco é muito maior que cabe ele dentro. O que aconteceu no caso do Cristiano Ronaldo foi, digamos, um mal entendido com egos grandes. O Cristiano, claro, tem um ego enorme e tem razão para ter ego. O Jorge Jesus tem um ego enorme sem ter razão para ter, mas tudo bem. O que aconteceu, e aí eu li muito sobre esse tema, quando o Cristiano foi convocado, combinado é que ele jogaria o primeiro jogo e o último jogo. Jogaria o primeiro, aí não jogaria na Noruega e não jogaria em Copenhague. Né? E depois jogaria diante da torcida. Só que antes do jogo da Noruega, por alguma razão, o Jorge Jesus falou, olha, acho que eu vou precisar de você uns 30 minutos. Tudo bem? Ele falou, tudo bem. E aí ele vai, ele estava quietinho, já tinha aceitado que não ia jogar 2 jogos. Mas não ia ficar nem no banco, ele ia, né, vou segurar o cara. Tá bom, ele conhece o jogador lá do Al-Nassr e tal. E aí o Jorge Jesus inventa que, não, Náutico, eu vou precisar de você. E manda ele aquecer. Ele fica 30 minutos aquecendo. Ele ficou louco na vida. Ele é o Cristiano Ronaldo, pô. Ele não é o iniciante. Pro cara ficar colocando ele lá e câmera mostrando, não sei o quê. Ou seja, ele fez um papel ridículo, que não precisava fazer. Que não estava combinado isso. E a partir daí, o Jorge Jesus vai para a coletiva. O Jorge Jesus falou, ó, acabou não dando certo. E ele esperava que ele colocasse isso no, na coletiva. Falou, ó... foi um mal entendido, mas ele, não, eu que resolvo, não sei o quê. Ele pegou o aviãozinho dele e foi embora. É isso. Foi para a Espanha, depois foi para a Arábia. E aí tentou-se, de alguma forma, que eles voltassem a conversar. O Jorge Jesus deu ok, o Cristiano não respondeu. Foi embora. E agora o Jorge Jesus já declarou que ele não tem que pedir desculpa nenhuma, que ele tinha direito de fazer isso, o que é verdade. Deram-lhe o cargo, né? E aí ele não tinha obrigação de escalar, isso é verdade. Mas ele está muito aberto e rezando para que o Cristiano aceite voltar à seleção. Tanto que ele foi muito vaiado ontem. Apesar das vitórias, 4 vitórias e tal, ele foi vaiado pra caramba. Boa parte da torcida, alguns, um ou outro, já, não, o Cristiano não precisa mais e tal, mas 90% da torcida vaiou muito o Jorge Jesus, muito. Porque não dá, né? É uma coisa desigual, não tem como você mexer com um cara desse porte, desse nível, em vão, não dá. Então é isso, é essa a situação. Enquanto ele estiver ganhando, ok, quando ele começar a ter algum titubeio, eu acho que ele não segura na seleção, a menos que o Cristiano resolva voltar e tal, porque o Cristiano já não é mais o mesmo, mas ainda é um dos maiores nomes e é uma representação positiva de Portugal. É muito difícil encarar esse tipo de coisa. O que você acha, Perno?
7: Eu acho que você tem razão no sentido de que o Cristiano é uma figura muito maior que o Jesus. Claro que enfim, o Jesus começa bem respaldado pelos resultados, um tema que dividiu Portugal, eu vi várias pesquisas aí, hora vantagem para um, hora para outro. Até o primeiro-ministro de Portugal entrou em campo, né? Foi lá conversar, veja, isso virou um assunto de Estado praticamente. O Cristiano Ronaldo, por sinal, hoje desembarcou lá na Arábia com um novo visual, vou até mandar a foto pro Kaique. Mas, ô Flávio, é realmente um choque de egos muito grande. E no momento em que, eu acho que Portugal deveria trabalhar exatamente por uma... procurar uma saída, uma despedida à altura do que foi o Cristiano Ronaldo. É óbvio que ele não pode continuar, ele não tem mais condição de continuar na seleção de Portugal por muito tempo, né? O jogador, veja, em 2022 o Cristiano chegou a ser barrado pelo Fernando Santos pela Copa do Mundo, e o Fernando Santos deu uma belíssima entrevista no final de semana, acho que na sexta-feira, para o jornal A Bola, contando como foi aquele episódio, aquele momento. E é um Fernando Santos que tinha veneração pelo Cristiano Ronaldo. Ele havia sido técnico também do Cristiano Ronaldo, era amigo dele. E o Cristiano Ronaldo, claramente, veja, Jorge, você está falando de um jogador de 41 anos. É óbvio que ele tem que ser convencido do seguinte: Cristiano, ok, nós vamos te dar uma despedida, você vai jogar, vai ser titular e tal, mas assim, o ciclo na seleção acabou. Agora, se ele puder sair por cima, como titular, jogando bem e tal... ótimo, acho que para todo mundo. E veja, para colocar um molinho a mais nesse enredo, o Gonçalo Ramos, que obviamente não tem 1% da importância para o futebol português que construiu o Cristiano Ronaldo, nos últimos 3 jogos ele fez gol, né? Contra a Noruega, contra a Dinamarca, enfim. Então, tudo acaba ganhando uma dimensão muito maior. Ninguém lembraria que o Gonçalo Ramos fez 3 gols, gols em 3 jogos consecutivos, não fosse ele o cara que está ocupando o lugar que seria do Cristiano Ronaldo. Então, não é, um problema de solução fácil, mas eu acho que a tendência é que acho que o Cristiano volte e Portugal procure uma saída, uma despedida honrosa para ele.
8: Você acha que o Jorge Jesus vai cair se ele ficar vencendo?
7: Não, cair ele não cai. Mas aí que está o negócio, pilhador. Há modos e modos de continuar. Eu acho que uma coisa é ele prosseguir no comando da seleção portuguesa, e eu acho que ele é o melhor nome para Portugal agora, porque a seleção portuguesa claramente vive um eterno conflito de autoestima, né? Uma falta de autoestima, e a Copa do Mundo mais uma vez demonstrou isso. ótimos jogadores não conseguiram dar conta do tamanho do desafio. Até por isso, o Cristiano talvez fosse importante usado moderadamente na Copa do Mundo, coisa que ele também não quis. Ele queria jogar. O ego dele, obviamente, é enorme. Mas eu acho que o Jorge Jesus, no pós-Cristiano Ronaldo, é o melhor nome para fazer essa geração, que é excelente, jogar à altura do que ela pode.
8: Eu acho, cara, eu acho o Jorge Jesus um baita nome para fazer seleção jogar bem, qualquer seleção. Eu falava dele na seleção brasileira e acho que também pode bombar em Portugal, acho mesmo. Ele é muito bom, todo jogador que trabalhou com o cara diz que ele é muito bom, não que talvez de relacionamento, mas de tirar o máximo de jogador, de tática. Ele é muito bom treinador. O Flávio diz que ele nunca foi um treinador grande mundialmente, e ele tem parcela de razão, mas na minha opinião, muito porque ele não fala inglês, tá? Muito porque ele não fala inglês. Porque eu acho que o Jorge Jesus teria sim talento, né, como treinador, para estar entre os treinadores tops do futebol mundial. Não digo os três, mas talvez os 10 principais treinadores ali do futebol mundial. Acho mesmo, pela forma até como ele trabalha. Vamos ver aí, a gente tem a sonora ou é a arte, Kaique, do que o Jorge Jesus falou, para a gente colocar, tem a sonora. Vamos ouvir aí, eu gosto de escutar o Mister, cara. Mexe com o meu coração, mata a saudade, né? Vamos escutar Jorge Jesus, que é bom deixar claro, hein, gente? Tem 100% de aproveitamento à frente da seleção portuguesa. E outra coisa que a gente mostrou aqui, o Vitinha, quando deu entrevista, saiu a favor do Jorge Jesus. Olha isso, são os jogadores a favor do Jorge Jesus, ou seja... Parece que essa situação do Cristiano Ronaldo mandar na seleção pode até ter gerado um certo descontentamento dos caras. Tipo assim, porra, agora quem tá em alta é a gente. Mas o Cristiano é um símbolo da seleção portuguesa. Vamos ouvir aí o Cristiano, o Jorge Jesus.
11: Não há aqui nada que eu, como treinador, tem que ser inegociável. Há princípios da minha, que eu como treinador, que é inegociável. Mas como não houve nada de especial em termos daquilo que é, a minha autoridade, para mim, o Cris, na próxima convocatória, será, caso ele esteja a jogar no Nasser, será um jogador convocável. Se ele quiser regressar à seleção, porque já volto a dizer, não pode cobrar, na minha opinião, uma amizade de um ano numa situação que não dá para entender como é que só porque foi ele que criou-se, e se calhar bem, porque ele é um símbolo, este problema todo de aquecer e não aquecer, entrar e não entrar. Isso acontece com todos os jogadores. Quantos jogadores hoje aqueceram e não entraram? Quantos? Ou vai haver algum problema? Não. Com o Cris é diferente, cá está, é o símbolo, não é? Foi diferente, mas isso é um problema, para mim não foi problema, e por isso é que eu digo, não é? O Cris quiser, se estiver a jogar no Nasser, a próxima convocatória vai estar dentro. Se ele quiser, como fizemos antes desta convocatória, falámos antes da convocatória, poderemos falar antes da próxima convocatória, mas o Cris é que vai decidir. Agora pedi desculpa de quê? A quem?
12: Ouça, eu não estou a dizer que sou...
13: Não vamos entrar em diálogo, desculpa.
12: Mas deixe-me esclarecer isto.
13: Já respondeu o Ministro.
12: Foi muito falado que houve uma reunião e que o senhor nessa reunião pediria desculpa depois na conferência de imprensa.
13: Mas
12: sobre
13: desculpa, mas que é
12: isso? Isso é verdade ou é mentira?
11: É mentira.
12: Pronto, está respondido.
13: Muito bem. Imprensa estrangeira, foreign press.
11: Ainda voltando, desculpa do quê? O que é que eu... Desculpa, qual era o tema para eu pedir desculpa?
8: Olha aí, ó. Olha o Jorge Jesus, né? Com essa posição forte. Agora, perguntando de campo, tá? Vamp, quero escutar também o Piperninho. Vocês acham que Jorge Jesus dá jeito nessa seleção portuguesa, que foi uma baita decepção nessa última Copa do Mundo, chegou como uma das favoritas, né? Depois da Euro, chegou como uma das favoritas e foi um mico a seleção de Portugal.
5: Eu acho que a parte de campo ainda resolve sim. Eu acho que ele comanda uma seleção com grandes astros aí, espalhado nas maiores equipes do futebol mundial. E ele está começando muito bem com a seleção portuguesa. Num grupo tão difícil, um grupo que você tem País de Gales, Dinamarca e Noruega, está indo muito bem.
8: Piperno.
7: Eu acho o Jesus muito melhor do que o Roberto Martínez. O Roberto Martínez, é verdade, trabalhou em Copas do Mundo, em duas seleções importantes, Bélgica e Portugal, está aí o Cristiano com um novo visual, né? Ela desembarcando lá no Al Nassr. Ele ficou com o cabelo parecido com o do Pilhado. Eu estou olhando bem agora e tal, né? Acho que eles foram no mesmo barbeiro. De qualquer forma. Aí, ó. Compara os dois. É, rapaz, olha só. O mesmo barbeiro cortou o cabelo dos dois. Que beleza. Mas o. Não, eu acho que Portugal ganhou com isso. E, repito, Portugal precisa de um técnico para falar: olha, quem manda sou eu. Aqui o time vai ser bom. Aqui o time vai jogar com autoestima, porque é impressionante, como sempre a gente tem altas expectativas em relação à seleção portuguesa e ela acaba negando fogo. Então eu acho que tem muito também de psicológico nisso aí. E se é de um problema do qual o Jorge Jesus não padece, é de falta de autoestima, né?
8: Peraí, tem muito jogador bom, né? Tem muito jogador bom nessa seleção portuguesa. É muito jogador bom. O Jorge Jesus, inclusive, teve a notícia de que ele poderia ter acertado com a seleção brasileira, né? Que ele chegou perto de acertar, inclusive, com a seleção brasileira e não acertou. Alguns disseram até que estava certo. Eu até apurei, né, que o Jorge Jesus, realmente, ele teve encontros, né, com a turma da CBF antes da contratação do Ancelotti. Então, era um nome para a seleção brasileira. Você acha que cairia bem na seleção brasileira, Flávio Prado?
6: Olha, a prioridade era o Ancelotti, que é um nome acima de qualquer suspeita, de qualquer situação. Quando fala que o Ancelotti não funciona na seleção brasileira, é bom a gente ficar preocupado com a seleção brasileira, que ele funcionou em todos os lugares que ele trabalhou. É a mesma história que o Kane não era bom, o Kane atrapalhava o Tottenham, né? Então, é bom tomar muito cuidado, a coisa está complicada. Agora, ele tinha uma vantagem só sobre o Ancelotti, o fato dele ter trabalhado no Brasil e conhecer melhor a dinâmica do futebol brasileiro, que aliás, né, eu sou, tem que ser justo com isso, a vinda do Jorge Jesus fez com que essa dinâmica do futebol brasileiro mudasse. Ele criou, né, um Flamengo com ritmo de jogo que a gente não via faz tempo, obrigando os outros a fazerem coisas que não faziam. Então, isso, sem dúvida. Por outro lado, ele fez um mal que foi dar a entender que todo técnico português funcionaria no Brasil, o que também não é verdade. A maioria fracassou redondamente. Então, ele tinha vantagem sobre o Ancelotti, só essa, de conhecer o futebol brasileiro. Quando o Ancelotti topou, aí qualquer um ficou para trás, não teve jeito.
8: Ó, números de Portugal, tá? Com Jorge Jesus. Ele tem 100% de aproveitamento, né? Como eu falei aqui. Portugal, 1-0 País de Gales, vitória. 2-1. Olha aí, Piperno.
7: O visual tá parecido aí, o cabelo aqui, o telhado aí dos dois ficou mais ou menos igual, hein?
8: Então a próxima eu vou deixar aqui um pouco e vou raspar mais dos lados. Pronto.
7: Certo.
8: É que ele quis me imitar, mas nunca vai ser igual, né? Não dá pro Cristiano Ronaldo.
7: Você é inigualável. Principalmente de camisa verde. Gostaria que, inclusive, a gente destacasse a homenagem que você está fazendo aos verdes. Ai, que beleza.
8: Olha aí, Fábio Piperno. Jorge Jesus, Portugal venceu. País de Gales venceu a Noruega, venceu a Dinamarca. E venceu a Noruega de novo. Jorge Jesus, em 4 jogos, tá? São 4 vitórias do Jorge Jesus pela seleção portuguesa. Cara, é isso. É no futebol, o que segura a pessoa é resultado. É resultado. E isso não tem como falar do Jorge Jesus. Agora, o negócio é saber, será que o Cristiano Ronaldo consegue derrubar o Jorge Jesus mesmo com vitórias? O Flávio acha que sim, né, Flávio?
6: Ah, eu não sei até que ponto o Cristiano Ronaldo vai querer interferir nesse processo, né? Mas ele tem força, ele é muito mais influente, tem muito mais importância que o Jorge Jesus. Mas, pelo jeito, ele meio que largou, né? Ele pegou o aviãozinho dele, foi embora, parece até o presidente da Federação Portuguesa tentou dissuadi-lo, né? Da ideia de ir embora, ele não quis saber, pegou para Madrid, foi parar e meio que... Agora, se ele realmente apertar, eu acho que nessa briga, não dá para brigar com o Cristiano Ronaldo em termos de futebol português, eu penso. Mas não sei se ele vai fazer isso, se ele vai querer partir para essa briga ou se vai deixar. Estão falando muito, estão cobrando muito, no mínimo que ele tenha um jogo de despedida, o jogo do Messi amanhã, né? E ele é um jogador nível Messi, um jogador histórico. Nos últimos anos, foi um dos dois jogadores mais importantes da história do futebol. Os dois maiores jogadores do século XXI, Messi e Cristiano. Então, no mínimo, cobra-se um grande jogo de despedida. E o Jorge Jesus já declarou com todas as letras. Ele só não volta se não quiser. Se ele quiser, estiver jogando, eu vou convocá-lo.
8: É, Marcos André, eu não queria chegar nesse trecho do programa onde eu te veria cabisbaixo. Não hoje, não mesmo, né? Eu queria te ver 100% feliz, 100% alegre. Mas eu vou te dar uma notícia que também pode melhorar a sua situação. Corinthians está a 3 pontos da zona do rebaixamento. Meu amigo Marcos André, eu não sei se você está preparado para falar sobre esse assunto de novo, mas está. E aí tem a notícia boa para você, velho Vamp, que Yuri Alberto está voltando. Um jogador que faz tanta diferença no Corinthians que, para mim, poderia ter classificado o Corinthians na Libertadores, porque é um jogador que faz gol, e isso faltou no Corinthians, na minha opinião, nessas quartas de final de Libertadores. E o Yuri Alberto volta de lesão e vai ser opção contra o Inter, Vamp. Jogo de confronto direto. É jogo de quem está ali querendo se distanciar da zona do rebaixamento. Agora, olha a situação que o Corinthians se enfiou, mas pelo menos tem aí a volta do Yuri, que você sempre falou, né, Vamp? Que para fazer gol no Corinthians é só o Yuri Alberto.
5: Bom, né, notícia boa para a parte de campo, né? Volta do Yuri, ver se recuperou o Depay aí nessa data FIFA, para ver se ele fica melhor fisicamente. O próprio Garro também, né? Melhor fisicamente. É, no Corinthians, a gente fala aqui direto no programa, não tem homem que faça gol. O Yuri Alberto, ele faz gol, ele perde pra caramba. Mas ainda assim, ele faz, né? Os demais, não. Se você somar todo mundo ali, ó. Se você pegar Vitinho, Caio César, quem tem mais ali? Guinegão, o bonitão lá, o Pedro Raul. Esses caras tudo não dá 10 gols, Flávio. Não dá 10 gols, pô.
8: E o Depay?
5: O Depay, vamos ver se ele compôs agora, nessa data FIFA, se ele se recuperou ou se ele vai lançar um novo CD e vai meter fogo, vai meter fogo agora no estádio do Corinthians. Já meteu no Parque São Jorge, agora mete fogo no estádio do Corinthians. O Diniz teve tempo aí, ó, esse tempo aí de 18 dias para trabalhar e a própria recuperação de alguns atletas. 3 foram para convocado, né? O Hugo, o Mateuzinho e o Bidon estão de volta. E aí tem um jogo, 2 jogos super importantes diante do Inter, que está na zona de rebaixamento, e depois o Palmeiras brigando para o título.
6: Se perder do Inter, fica numa situação dramática.
5: O Inter fica 1 ponto, 2 pontos.
6: Pois é.
5: O Inter que está ali atolado faz tempo, hein? E o Corinthians tem 7 derrotas seguidas, né?
8: Mas eu tô te sentindo meio cabisbaixo pra falar do Corinthians. Não fica assim. Não. O seu amigo tá feliz, seu amigo hoje tá sorridente. Não precisa ficar tão chateado pra falar do seu Corinthians.
5: Calma, Tico. Tudo ao seu momento.
8: Você tá otimista pra esse jogo contra o Internacional ou não?
5: Não.
14: Mas o Inter tá uma draga, mano.
5: O Inter tirou o Corinthians, pô, na Libertadores, da Copa do Brasil.
7: Copa do Brasil.
14: Ah, porra, mas o Corinthians tinha Libertadores ainda, né, mano?
5: O Inter contratou um treinador novo agora, né? Nessa parada aí de 18 dias. Chegou lá o Eduardo Batista.
14: Porra, é sério, Flávio Prado? Que dá pra gente dizer que não tá otimista? O jogo é lá, né, Vamp?
5: Dois jogos fora de casa. Inter e depois Palmeiras.
14: É, então, infelizmente, eu já vou ter que concordar com meu amigo Marcos André. Infelizmente, eu já tava tentando jogar ele pro alto. Eu já tava tentando dar um otimismo pra ele. Agora, vale a gente deixar claro que vai ter um clima muito hostil no Beira-Rio. Por quê? Porque o Corinthians, depois do Grêmio, é o maior rival do Internacional. O Internacional nunca engoliu aquela perda de título com o pênalti sofrido pelo Tinga. Nunca engoliu. Então, o Internacional tem o Corinthians engasgado. O Internacional precisa sair da zona do rebaixamento e sabe que é confronto direto. Que além de ajudar a sair da zona, pode jogar o Corinthians para baixo. Então, esse jogo vai ser um clima muito hostil no Beira-Rio. Vai ser um jogo muito complicado pro Corinthians. O Corinthians conseguiu se meter, né, com aquela série lá de 5 derrotas seguidas. Ele conseguiu se meter numa condição, Flávio, de estar tá brigando contra a zona do rebaixamento e com dois jogos fora de casa. Como disse o velho Vamp, não é só o Internacional fora. Depois é ainda pior. Depois é o Palmeiras fora de casa. Que aí a gente diz assim, é clássico, é. Mas o Corinthians se torna bem favorito. Que situação que o Corinthians se meteu, Flávio Prado.
6: Olha, Pilhado, o jogo com o Internacional é mais que vida ou morte, viu? Porque se ele perder do Internacional, com o Palmeiras eu não vejo a menor chance, imagina. Ainda mais no campo do Palmeiras, não dá. O nível é muito diferente, é muito desproporcional. Além do que, o Palmeiras precisa muito do resultado, que o Palmeiras está brigando pelo título, e o Corinthians precisa desesperadamente ganhar, só que o Palmeiras é muito melhor e joga em casa. Ou em casa, fora, tanto faz. O Corinthians perde em qualquer lugar do Palmeiras, como andou tomando porrada de todo mundo em casa, né? Tem perdido. Mas ainda tem esse fator que é pior, que o Corinthians, quando joga fora, fica pior ainda do que ele já é quando joga em casa. Então, esse jogo do Internacional tem que, no mínimo, descolar o empate. Não sei se vai ter capacidade para isso. Agora, se perder esse jogo, realmente, possibilidade de termos um final de ano muito triste para a coletividade alvinegra é real.
14: Você acha que o Corinthians briga para não cair no fim do ano, Flávio?
6: Se ele perder do Inter, é só fazer as contas, né? É só olhar aí. Porque ele não está reagindo, né? Ele estava. O Santos estava atrás do Corinthians. Onde o Santos está? Foi embora, né? O São Paulo é outro também que se vacilar, né? Como é que está o São Paulo? O São Paulo dá uma melhorada, ganhou alguns jogos, né?
14: O São Paulo
5: agora, com essa derrota para o Santos, está perto também.
6: É, não, ele engrossou, mas é que o Corinthians está pior. E o time não reage, né? 7 jogos, 7 derrotas, não está mostrando reação, esse é um ponto. O Santos começou a reagir e tal. Reagir, ganhou 2, 3 jogos, você escapa. Mas o jogo do Inter, o Inter é um jogo muito direto. Não só ele entra na zona perigosa, como ele tira de lá um time que está desesperado. Se ele ganhar do Inter, ele praticamente empurra o Inter pro buraco. Agora, se ele perder, ele dá nova vida pro Internacional. Esse é o problema. Fica um ponto, né, você falou, um ponto do Inter. Aí, e depois pega o Palmeiras. Nossa Senhora.
7: Ô, Pilhado.
14: Oi, Piterninho.
7: Nas 6 próximas rodadas, até a data FIFA, o Corinthians vai jogar fora 4 vezes. Olha os jogos do Corinthians. Internacional, Palmeiras, Vasco e São Paulo. Aí, em casa, ele tem o Vitória e o Mirassol. O fato é o seguinte, desses 4 jogos fora, quantos pontos será que o Corinthians, esse atual Corinthians, é capaz de fazer? O problema é esse.
14: É, eu vou querer escutar o Piperno, tá? Sobre essa situação do Corinthians. O Kaique Juvenil tá pra mim assim. Ah, break, break. Eu sei exatamente, só que eu já tô vendo que o Nicolas tá lá, meu amigo, no pânico. Então, vai sobrar. Então, fica tranquilo. Fica tranquilo que o Pilhadinho tá de olho em tudo. Tudo. Eu vou querer escutar aí o Fábio Piperno sobre essa situação do Corinthians. É um Corinthians bem perto da zona do rebaixamento. São 3 pontos da zona. 3 pontos. E com confronto direto contra o Internacional. Vou querer saber do Piperno. Tem a volta aí possível do Yuri Alberto. Mas antes a gente vai para um break rapidinho. No YouTube e na Rádio Jovem Pan. A gente volta já já.
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8: De volta, hein? De volta ao YouTube da Jovem Pan, de volta à Rádio Jovem Pan. Eu tô com outro retorno aqui, hein, gente? Eu tô com o retorno do jornalismo. A gente tá de volta aqui. Eu acho que eu tô de volta, que eu não tô com acesso ao retorno. Mas vamos lá. Meu amigo Fábio Piperno, falando dessa situação aí do Corinthians, né, perto da zona do rebaixamento, com o Yuri Alberto, tá? É mais tendo esse confronto aí dificílimo contra o Internacional, né? Dificílimo. Eu tô até mostrando aqui, né, pro Kaique, meu querido Kaique, o meu retorno, que ele tá falando que tá certo. Mas, Fábio Piperno, é esse jogo do Corinthians contra o Internacional é confronto direto e é o que eu falo, né? Vai ser um caldeirão o Beira-Rio, provavelmente. Eu sei que a torcida do Inter tá chateada, eu sei que a torcida do Inter tá revoltada, já depredou o estádio outro dia, mas uma situação como essa, para fugir do rebaixamento e ainda contra um rival histórico, eu acho que o Beira-Rio vai estar lotado, Piperno.
9: Sem dúvida nenhuma, e o Internacional com a motivação de estrear um técnico. Time por time, o Corinthians completo, com o Yuri Alberto, os jogadores que estão na seleção e tal, pode ser melhor time que o Internacional. Mas o momento emocional do Corinthians de pressão é ainda pior. O do Inter é complicado. É muito sensível, até porque ele está no Z4. Mas o do Corinthians, por conta dessa queda vertiginosa aí de 6 derrotas seguidas, isso mexe muito com o emocional e com a autoestima. E eu acho, repito, que o Corinthians tem até a próxima parada para a data FIFA um caminho que é muito pior, muito mais difícil do que de todos esses que estão no pelotão de baixo. Então, repito, o Corinthians, nos próximos 6 jogos, o Corinthians vai jogar fora de casa 4 vezes. Contra Internacional, Palmeiras, Vasco da Gama e contra o São Paulo. Então, o Corinthians hoje, ele claramente é muito pior que o Palmeiras, ele vive um momento muito inferior ao do Vasco da Gama e vai jogar mais ou menos de igual para igual contra Internacional e São Paulo. E em casa, o Corinthians vai jogar contra o Vitória e contra o Mirassol. São 2 jogos que o Corinthians pode vencer, mas não há certeza alguma, porque também o Corinthians não é muito melhor que esses 2. Então, eu acho que o Corinthians, para se livrar da ameaça incômoda de rebaixamento, o Corinthians vai ter que, de qualquer forma, ganhar desses 2 em casa e buscar uma vitória fora, o que vai ser uma tarefa complicada, ou contra o Internacional, ou quem sabe surpreender o São Paulo no Morumbi, onde o Corinthians não tem jogado bem, mas enfim, o Corinthians vai ter que pescar pelo menos 3 pontos fora de casa e mais os 6 em casa, para nesses 6 próximos jogos sair deles numa situação razoavelmente tranquila.
8: Você acha Corinthians ou Internacional favorito amanhã, nesse jogo?
9: O Corinthians tem, o Corinthians completo é melhor time que o do Internacional, mas pela mobilização, eu acho que o Corinthians não vence em Porto Alegre. Se fosse apostar com você, eu apostaria Internacional empate. No Corinthians, não.
8: Ah, nossa! Porra, parabéns, hein? Você é bem sábio. Internacional ou empate ainda? Você é muito cara de pau. Você é muito cara de pau. Que loucura, irmão. Que loucura.
9: O que eu tô te falando é o seguinte. O Internacional não perde esse jogo.
8: Olha aí, Marcos André. Agora, se o Internacional vencer, tá? Tem isso. Se o Internacional vencer esse jogo, o Inter vai para 31 pontos. 31 pontos. Fica a 1 ponto do Corinthians, Vamp. Detalhe, Corinthians tem 1 jogo a mais que o Vasco, ou seja, o Vasco já pode passar. É uma situação complicada, Vamp. Não é uma situação que diga, não, tá perto, mas o Corinthians vai safar mole. Tá complicado mesmo, Vamp, porque tem jogo a mais, inclusive que o Vasco.
10: É, então tá complicado. O Vasco que vem também jogando bem, mas tem uma sequência de jogos também difíceis, como o próprio Corinthians, né? Mas é pelo que o Corinthians, Chico, o Corinthians tem o 2º pior ataque do campeonato. O Corinthians só consegue... O ataque do Corinthians só conseguiu ser melhor do que o do Vitória por 1 gol. Uma folha de pagamento muito cara. Aonde estão esses jogadores? O Corinthians está entre as 4 folhas de pagamento mais caras do país. Eu não enxergo. O Santos. O Santos hoje está entre as 6 folhas mais caras do futebol brasileiro. Mas ali você tem Neymar, tem Gabigol, tem Rony, tem agora chegou Arthur, tem Rodinei. Você vê jogadores. No Corinthians eu não vejo. Não vejo tantos jogadores bater uma folha de pagamento entre as 4 e 5 mais caras do país.
8: Eu
10: não
8: vou. Ué, mas vocês têm 3 jogadores na seleção brasileira?
10: Que fase, hein, que fala o meu Vai lá, vai pra Copa do Mundo. E tu compra. Vai pra Copa, tu compra ingresso, volta logo na primeira fase. Quase já volta agora. Se o Japão não é medroso, já caía logo ali no mata-mata.
8: Perfeito. Hugo Souza, Mateuzinho e Bidon na seleção. Tem Depay, tem Yuri Alberto. Ué?
10: A folha de pagamento ser tão cara? Não, tem que ter mais jogador bom.
8: É, a situação do Corinthians realmente... Você vê que o meu amigo tá numa situação complicada, tá numa situação delicada. Eu te amo, Marcos André. Bom, galera, a gente vai fechando... Mais um bate-pronto aqui, agradecendo aí a sua audiência. Claro que a gente sabe que ninguém nem queria saber de futebol hoje, a gente não mente pra ninguém. Brasil aí é com eleição, com tudo, a gente sabe os momentos que a gente vai ter uma audiência maior, mas a gente agradece muito a sua audiência. Obrigado por todo mundo que tá com a gente no YouTube, na Rádio Jovem Pan, e uma boa tarde pra todos. todos vocês.

Esconde, Jesus, as nossas misérias, as nossas fraquezas, os nossos pecados. Esconde-nos, envolve-nos com os teus mantos, com teu manto, com tua veste. Jesus, faz derramar sobre nós, sobre todas as pessoas que estão em casa,

habitar, porque ali, Jesus, que o nosso coração é sarado de toda dor, porque foi sobre o teu corpo, Jesus, que caíram as nossas enfermidades, o nosso castigo, a nossa morte, as nossas dores. E é em ti, Jesus, é nesse amor, e é nesse amor que nós queremos habitar. Recebe, recebe, belíssimo esposo.

0: consolar a tua face sofredora. Queremos chamar, queremos te adorar. Tu nos alcançaste, Senhor. Não há condição humana que não possa ser alcançada pela força do teu amor.
1: Ouvindo, onde quer que você esteja.

belíssimo esposo, amado de minha alma. Nós estamos aqui para te amar. Beijamos a tua paixão para amar. Beijamos o teu santo sepulcro para também amar. Teu lado aberto, Senhor, para amar. Estamos aqui, Senhor, para nos derramar.

Dá-nos a graça de aceitar a tua forma de amar incondicionalmente, Senhor. Estamos aqui para

graça de te amar e de estar unido a ti. Como diz São Paulo, tudo consideramos lixo diante da glória de te amar.

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4: 13 horas e 34 minutos.

Alô, patrãozinho! A galera toda tá aqui, meu filho, pesada.

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4: 14 horas e 13 minutos.

Gente, como é gostoso o pagode. Só pra jogar mesmo.

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2: Boa tarde, queridos ouvintes da Rádio Rio Mar FM 91,5 em Humaitá. E queridos ouvintes da Rádio Manicoré FM 95,1. A paz de Jesus e o amor de Maria estejam com você e sua família.
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2: Sejam muito bem-vindos ao programa A Hora da Misericórdia. Eu sou a Patrícia e durante esta hora estaremos juntos meditando a palavra de Deus, conhecendo a espiritualidade da Divina Misericórdia e rezando uns pelos outros. O tema de hoje é humildade. Quero aqui desejar uma boa tarde à minha querida parceira na locução, a ministra e madrinha Ângela. Boa tarde, Ângela.
3: Boa tarde, Patrícia. Boa tarde, povo de Deus. A paz de Jesus, o amor de Maria esteja em nossas mentes e nosso coração, para que nós meditamos juntos a hora da misericórdia, com muita fé.
2: Muito bem, hoje a nossa colega Dani retornou, né, para sua comunidade e assim que possível ela vai estar conosco aqui em breve. Vamos iniciar o nosso momento de oração invocando a Santíssima Trindade. Em nome do Pai,

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já teve a experiência, ela teve o seu chamado para a vida religiosa. A vida da Santa Faustina foi repleta de extraordinários sofrimentos, sacrifícios e experiências sobrenaturais. Teve visões místicas do céu, do purgatório e do inferno. Tudo isso está registrado nos cadernos que compõem o seu diário. Vamos ouvir mais uma música? Enquanto isso, você pegue o seu terço, vá se preparando, que já nós vamos começar a meditar. E a música é...

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2: Poxa, que peninha, o nosso programa Dora Top vai ficando por aqui. É uma pena, mas a gente se encontra na próxima edição, neste mesmo horário aqui na nossa rádio, para juntos a gente louvar e agradecer o nome do Senhor Jesus em mais uma edição do Adora Top. Fiquem com Deus e até a próxima.
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0: Do munido grave. Peço que Jesus misericordioso olhe por esta família, derrame sua bênção e que eles possam sair desse acidente o mais rápido possível, que seja restabelecida a sua saúde. Vamos iniciar com as nossas orações. Pai nosso que estás no céu, santificado seja o vosso nome. Venha a nós o vosso reino. Seja feita a vossa vontade, assim na terra como no céu.
2: O pão nosso de cada dia nos dai hoje. Perdoai as nossas ofensas, assim como nós perdoamos a quem nos tem ofendido. E não deixeis cair em tentação, mas livrai-nos do mal. Amém.
0: Ave Maria, cheia de graça, o Senhor é convosco. Bendita sois vós entre as mulheres, e bendito é o fruto do vosso ventre, Jesus.
2: Santa Maria, Mãe de Deus, rogai por nós, pecadores, agora e na hora de nossa morte. Amém.
0: Professemos a nossa

Neste primeiro mistério, vamos colocar a nossa semana que está iniciando. Vamos colocar pedindo a Deus que cuide da nossa família, que cuide das nossas crianças, dos nossos jovens, dos casais, dos idosos. Pedir a misericórdia de Deus. Rezemos.

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1: Pela sua dolorosa paixão.
0: Tende misericórdia de nós e do mundo inteiro.
1: Pela sua dolorosa paixão.
0: Tende misericórdia de nós e do mundo inteiro.
1: Pela sua dolorosa paixão.
0: Tende misericórdia de nós e do mundo inteiro.
1: Pela sua dolorosa paixão.
0: Tende misericórdia de nós e do mundo inteiro.
1: Pela sua dolorosa paixão.
0: Tende misericórdia de nós e do mundo inteiro.
1: Nesse segundo mistério, vamos rezar por aquelas pessoas que é cometida por alguma deficiência, seja ela física, espiritual, mental, e pedir que a misericórdia de Deus desça sobre essas pessoas, para que elas encontrem no Senhor acalento, refúgio e o alívio de sua deficiência. Por isso, rezemos.

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1: Tende misericórdia de nós e do mundo inteiro.
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1: Tende misericórdia de nós e do mundo inteiro.
0: Pela sua dolorosa paixão.
1: Tende misericórdia de nós e do mundo inteiro.
0: Pela sua dolorosa paixão.
1: Tende misericórdia de nós e do mundo inteiro.
0: Pela sua dolorosa paixão.
1: Tende misericórdia de nós e do mundo inteiro.
0: Pela sua dolorosa paixão.
1: Tende misericórdia de nós e do mundo inteiro.
0: Pela sua dolorosa paixão.
1: Tende misericórdia de nós e do mundo inteiro.
0: Pela sua dolorosa paixão.
1: Tende misericórdia de nós e do mundo inteiro.
0: Pela sua dolorosa paixão.
1: Tende misericórdia de nós e do mundo inteiro.
0: Pela sua dolorosa paixão.
1: Tende misericórdia de nós e do mundo inteiro.
0: Pela sua dolorosa paixão.
1: Tende misericórdia de nós e do mundo inteiro. Neste terceiro mistério, vamos rezar por todo o nosso grupo do Terço da Divina Misericórdia, para que as pessoas continuem, não desista desse momento de oração e fé, para que o Terço continue inspirando cada vez mais pessoas a participar, a contemplar os mistérios da paixão e sofrimento de Jesus.

0: pela sua dolorosa paixão.
1: Tende misericórdia de nós e do mundo inteiro.
0: Pela sua dolorosa paixão.
1: Tende misericórdia de nós e do mundo inteiro.
0: Pela sua dolorosa paixão.
1: Tende misericórdia de nós e do mundo inteiro.
0: Pela sua dolorosa

0: Misericórdia de nós e do mundo inteiro.
1: Pela sua dolorosa paixão.
0: Tende misericórdia de nós e do mundo inteiro.
1: Pela sua dolorosa paixão.
0: Tende misericórdia de nós e do mundo inteiro.
1: Neste quarto mistério, vamos rezar por todas as pessoas que são devotos de Nossa Senhora Aparecida, para que elas tenham força, tenham fé de continuar a sua vida de devoção, acreditando na intercessão da bem-aventurada Mãe. Rezemos.

0: Pela sua dolorosa paixão,
1: tende misericórdia de nós e do mundo inteiro.
0: Pela sua dolorosa paixão,
1: tende misericórdia de nós e do mundo inteiro.
0: Pela sua dolorosa paixão,
1: tende misericórdia de nós e do mundo inteiro.
0: Pela sua dolorosa paixão,
1: tende misericórdia de nós e do mundo inteiro.
0: Pela sua dolorosa paixão,
1: tende misericórdia de nós e do mundo inteiro.
0: Pela sua dolorosa paixão,
1: tende misericórdia de nós e do mundo inteiro.
0: Pela sua dolorosa paixão,
1: tende misericórdia de nós e do mundo inteiro.
0: Pela sua dolorosa paixão,
1: tende misericórdia de nós e do mundo inteiro.
0: Pela sua dolorosa paixão,
1: tende misericórdia de nós e do mundo inteiro.
0: Pela sua dolorosa paixão,
1: tende misericórdia de nós e do mundo inteiro. Neste quinto mistério, vamos rezar.

Murilo, todos os presbíteros, os diáconos, os ministros, os missionários, nós que estamos no mês missionário, por todos os seminaristas, especialmente os seminaristas da Diocese de Humaitá.

0: e do mundo inteiro.
1: Pela sua dolorosa paixão,
0: tende misericórdia de nós e do mundo inteiro.
1: Pela sua dolorosa paixão,
0: tende misericórdia de nós e do mundo inteiro.
1: Pela sua dolorosa paixão,
0: tende misericórdia de nós e do mundo

0: em vós.
1: Você acabou de rezar o terço da Divina Misericórdia. Vamos de música. E a música é Basta um Olhar Teu, da irmã Maria Joana.

Direito tem Jesus de ser adorado. Direito Jesus tem de receber todo o amor do mundo. Aqui hoje só tem uma pequena parcela da humanidade. Jesus quer a humanidade inteira aproximada a Ele. Jesus quer perto dEle toda a humanidade. E você e eu, cada um de nós podemos fazer isso. Se dermos todo o nosso amor a Jesus, se adorá-lo de todo o coração, se dermos

de amor. Nós não somos feitos, queridos irmãos e irmãs, para acordar de manhã e produzir vida durante o dia e à noite dormir quando o corpo está cansado, não. Nosso Senhor nos colocou no mundo para despertar para o amor concreto. É diferente, o coração desperta e à noite o coração vela. A alma que se apaixona por Jesus, a alma que se deixa ser envolvida por essa misericórdia, por esse amor, por essa bondade,

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1: Estamos de volta com o programa A Hora da Misericórdia na Rádio Rio Mar FM 91,5 em Humaitá e Rádio Manicoré FM 95,1. Chegou no momento da nossa reflexão diária, retirado do Diário de Santa Faustina. Hoje, comemorado o dia dela. Queridos ouvintes, vamos ouvir uma passagem do Diário de Santa Faustina e deixar que Jesus fale ao nosso coração. O nosso tema de hoje é humildade. Ó meu Jesus, dai-me a graça de ser humilde. No Diário de Santa Faustina, que nos traz a espiritualidade. E sobre a humildade, temos a seguinte reflexão. A humildade não significa desprezar-se. Significa reconhecer a verdade sobre nós mesmos. Somos criaturas dependentes de Deus. O humilde não precisa provar o seu valor o tempo todo, porque sabe que a sua dignidade vem do amor de Deus. Para aqueles que assim desejar, tiver a curiosidade, eu recomendo uma bela canção que chama A Ladainha da Humildade. E num dos seus trechos diz assim: do desejo de ser amado, estimado, procurado, livra-me, Senhor. Do desejo de ser honrado, preferido e louvado, livra-me, Senhor. Do desejo de ser aceito, aprovado e adulado, livra-me, Senhor. Troca o meu coração orgulhoso e ferido pelo seu coração, Jesus, manso e humilde. Que diminua eu até desaparecer, que cresça a tua graça aqui. Do temor de ser humilhado, desprezado, rejeitado, livra-me, Senhor. Do temor de ser esquecido, caluniado, injuriado, livra-me, Senhor. Peçamos a graça de nosso Senhor Jesus Cristo, peçamos que ela derrame em nós e torne o nosso coração humilde. Peçamos o dom da humildade, humildade para com os nossos irmãos, humildade no trato com a família, humildade perante Jesus. Ao nos dizer e nos tornarmos humilde, reconheçamos a nossa pequenez e aumentamos cada vez mais o valor de Deus. Peçamos a Deus todos os dias: Senhor, dai-me um coração manso e humilde igual ao teu. Agora vamos ouvir uma bela canção enquanto você continua rezando conosco. De ti preciso, Flávio Vitor Júnior.

0: 15h50.
1: Estamos de volta com o programa A Hora da Misericórdia na Rádio Rio Mar FM 91,5 em Humaitá e Rádio FM Manicoré 95,1. Já estamos chegando naquele momento final, aquele momento que a gente vai se despedindo, chegando mais um término do nosso encontro. Quero mandar aqui um alô todo especial para o nosso querido Padre João, que daqui a pouco já deve estar a caminho de Manicoré. Que Deus possa abençoá-lo, que tenha uma viagem tranquila, que nenhum mal lhe aconteça. E que amanhã, se Deus permitir, ele já deve estar de volta. E a quarta-feira, na quarta-feira, provavelmente ele já estará por aqui. Então, um grande abraço, Padre João, venha com Deus. Toda a cúria diocesana de Humaitá, vamos pedir que nosso Jesus misericordioso, que Jesus eucarístico, ilumine os pensamentos de todos aqueles que estão à frente da diocese e que o Senhor possa abençoar e nos enviar logo mais um bispo que tenha uma grande missão, um grande trabalho pela frente. Vamos aqui passar os nossos avisos. Santo Rosário continua acontecendo de segunda a sábado às 5 da manhã, tá? Continua acontecendo todos os dias lá na Matriz de Auxiliadora. Nós estamos desde o dia 1º com 31 dias de louvor e gratidão. Hoje já é o 6º dia. Entre você também nessa corrente de oração. Vamos aproveitar para reclamar menos, para murmurar menos, porque com certeza nós temos muito mais motivos para agradecer e louvar do que reclamar.

0: no sexto dia lá da novena de Nossa Senhora Aparecida, nos festejos. Acompanhe conosco, vá rezar, faça a sua contribuição. Lá nós temos a parte social, com leilão, restaurantes, o binguinho. Faça presente nesse momento de fé. Eu quero passar aqui a palavra para a nossa querida Madre Ângela. Madre Ângela, suas considerações finais.
1: Isso aí, Patrícia. Só agradecer a Deus pela oportunidade, né, de nós estarmos aqui, de Ele dar a permissão. E que nós colocamos em nossos corações e nossas mentes para que nós buscamos cada vez ser pessoas humildes, pessoas que reconheçam que a humildade é tudo em nossa vida. Sem a humildade nós não seremos nada. E que Jesus misericordioso derrame a sua misericórdia e a sua humildade no coração de cada família, de cada irmão. E amanhã, se Deus nos permitir, estaremos de volta, em nome de Jesus.
0: Amém. Como o Padre João sai de lá hoje, provavelmente vai chegar aqui depois do programa. Então, mais uma vez, amanhã, se Deus nos permitir, estaremos aqui. Vamos à nossa bênção final. Jesus, livrai-me do orgulho e da necessidade de reconhecimento. Dai-me um coração humilde, simples e disponível para servir. Amém. Avisamos aos ouvintes da Rádio Rio Mar FM 91,5 em Humaitá que após o nosso programa iremos com a programação de Manaus e às 18 horas retornaremos para a programação local com a Santa Missa diretamente dos salões Dom José. Que nosso Deus Todo-Poderoso nos abençoe, Ele que é Pai, Filho,

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Maravilha! Boa tarde a todos, a paz do Senhor Jesus. Sejam todos muito bem-vindos ao seu, ao nosso programa. Olha o Momento Jovem chegando e abençoando a sua tarde de segunda a sexta-feira. Boa tarde, sejam todos muito bem-vindos. Olha, esse programa está sob a direção da Igreja Evangélica Assembleia de Deus do Amazonas e Adã, filial em Manicoré. E temos como presidente a nossa pastora Ana Leia. Somos convencionados a CEADAM, Convenção Estadual das Assembleias de Deus do Amazonas, e o pastor presidente é o pastor Jonatas Câmara e Ana Lúcia Câmara. E a CEADB, Convenção da Assembleia de Deus do Brasil, e temos como presidente o nosso pastor Samuel Câmara. Somos a IADAM em 2026. Olha, o nosso tema é Tempo de Anunciar Jesus para Todas as Pessoas. E hoje na apresentação que a gente fala, pastor Antônio Carlos. E eu quero convidar você para estar junto conosco nessa programação, participando através do 97-988-07-1588. Ou, se preferir, pode mandar o número do pastor 92-99104-9108. E olha, será uma alegria poder receber a sua participação nessa tarde tão abençoada. É, meus queridos irmãos, e olha, eu quero convidar você para nós juntos orarmos nesse momento e clamarmos ao Senhor. Senhor nosso Deus, nosso Pai, muito obrigado por mais essa oportunidade de aqui estarmos juntos, meu Deus, com cada um daqueles que nos ouve neste momento. Abençoa, nos guarda, nos dá a Tua presença constante e real no nosso meio. É o que nós pedimos, Pai Santo, e assim agradecemos em nome de Jesus. Maravilhas, amados irmãos, e olha, este programa tem por objetivo propagar o Evangelho de Cristo. Isso nós fazemos através dos louvores, do momento de comunhão, interação entre a juventude de Manicoré. E claro, você de casa sempre participando. É, deixa Deus assim abençoar a sua vida. E olha, nós estamos aqui na rádio 95,1. É isso mesmo, aqui o pastor Antônio Carlos falando, das 16h10 até as 17 horas. E hoje nós estamos com um tema muito abençoado: sabedoria para viver melhor. Provérbios 13. É isso mesmo. Olha, meus amados, conforme Deus assim vai nos abençoando, eu quero também abençoar a sua vida. É, confirme assim o melhor de Deus da sua vida, porque Deus vai fazer o melhor. Olha só, nós já temos aqui uma observação para você. Deus assim tem muito a fazer na sua vida. É, está só começando o Momento Jovem aqui na 95,1. E o pastor Antônio Carlos aqui já falando com todos os nossos amados irmãos e ouvintes. E hoje nós vamos caminhar em Provérbios 13. Aprender quantas lições. Ouvir, correção, cuidar das palavras, perseverar, era nossos sonhos, escolher assim boas companhias. Olha, fique conosco, participe no nosso WhatsApp também, mande a sua mensagem. É, porque já temos a primeira canção. E olha quem canta nesse momento, raridade, Anderson Freire. Vamos de música.

Minha alma tem sede de Deus, do Deus vivo. Quando viverei, quando me verei perante a sua face, as minhas lágrimas têm sido meu alimento de dia e de noite. Enquanto as pessoas que estão ao meu redor me perguntam onde é que está o seu Deus. Mas eu me lembro dessas coisas, de quando eu saía em procissão à casa do meu Deus, multidão em festa. E eu pergunto a mim mesmo, por que você está abatido, minha alma, e por que você se perturba dentro de mim? Espera em Deus, pois eu ainda o louvarei a Ele, meu auxílio e Deus meu. Esta canção nos fala sobre isso, desse momento de crise que todo cristão vive. Essa guerra entre a alma e o espírito, a sede, a fome pela presença de Deus e ao mesmo tempo esse desespero de alma pedindo ao Senhor por

0: Olha que bênção aqui novamente no Momento Jovem. Ah, que canção abençoada, né? Olha quieta minha alma. É, só lembrando que essa música, o título dela já faz referência assim à linguagem dos salmos. Olha, quando frequentemente assim o salmista diz a minha alma, ah, minha alma descansa na presença do Senhor. É, meu amado. É o Momento Jovem aqui chegando para abençoar as suas tardes de segunda a sexta-feira. E olha, eu quero convidar você para você entender aqui o Salmos 13 que nós estamos conversando. Provérbios, ele nos ensina que o filho sábio ouve a instrução. Olha, ninguém cresce quando acredita que já sabe tudo. É, a correção pode incomodar, mas também pode nos proteger. Deus usa pessoas experientes, e a própria palavra também ajustando o nosso caminho. E eu digo para você que quem aceita todo o conselho pode repetir assim os mesmos erros, mas aprende a ouvir e amadurecer. É, em algum momento você pode até repetir, mas você vai crescer espiritualmente. Olha, talvez hoje você precise perguntar: existe algum conselho que venho rejeitando, mas deveria considerar? É para você ouvir nesse momento, meu amado, sabe por quê? A correção ela pode ferir o orgulho, mas cura o caminho. É. E o louvor que nós ouvimos, Aquieta Minha Alma, fala muito sobre isso, né? É, meu amado, queridos irmãos e ouvintes do Momento Jovem. Olha, você pode participar conosco através do 97-988-07-1588. Mande a sua mensagem, participação. É importante que você esteja conosco aqui e deixe a Deus abençoar a sua vida também. É, que Deus abençoe. Eu quero convidar você para estar conosco, participando através do Momento Jovem. É importante que você esteja aqui sempre conosco, mandando a sua mensagem, a sua participação. Ah, que coisa boa é poder ouvir, quando alguém diz assim: olha, pastor, eu estava ali acompanhando, eu ouvi. Quantas pessoas fazem isso, né? Isso é maravilhoso. E olha só, o poder das palavras tem muito poder. Os Salmos e Provérbios, estamos falando em Provérbios 13, e o verso 3 nos diz: quem guarda a boca, olha só, preserva a própria vida. Uma palavra pode levantar alguém ou aprofundar uma ferida. Pode trazer reconciliação ou aumentar um conflito. Olha só, meus amados, antes de falar, é bom, pergunte: isso é verdade? É necessário? É dito com amor? Olha só, o silêncio também pode ser sabedoria. Quando falar apenas aumenta a dor. Nessa semana eu convido você para escolher assim a usar a sua boca para abençoar. Envie aquela mensagem encorajadora a alguém que está enfrentando uma luta. Meu amado, olha só, palavras são sementes. Cedo ou tarde ela vai produzir frutos. E eu quero que você comece a produzir, sabe como? Alimentando coisas boas, falando coisas boas. Deixa Deus abençoar. E olha só, temos nesse momento uma canção muito especial com Gabriela Rocha, a bênção. Olha só, essa canção é uma oração. Vamos juntos cantar e adorar? Vamos de música!
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0: Ausência total.
1: 16 horas e 27 minutos.
2: Olha que bênção aqui novamente no Momento Jovem. É na 95,1. É muito mais próxima de você. E olha, vamos de alô especial nossos irmãos que estão acompanhando de pertinho, de longe. É, temos sim participação do ouvinte. Um abraço ao nosso irmão Emanuel Vieira. E ele diz: a paz do Senhor, pastor, estou aqui na escuta do programa, acompanhando o Momento Jovem. Deus abençoe, irmão Emanuel, sempre aí no Tempo Central, acompanhando, é. Um abraço também, os de pertinho e de longe, né? Olha só, o Momento Jovem chegando, e já quero mandar um alô especial também aos nossos pastores, a nossa querida pastora Ana Leia, pastor Israel, pastor Otaviano, pastora Maria Guiar, pastor Anacleto, pastora Deusa, pastor Simpliciano. Um abraço também à nossa querida pastora Valteane, pastor Ernesto, pastora Anne, pastor Rosário, pastora Ana, pastor Amaral, pastor Marlon, Manuel Paulino, pastor Jurandir, pastor Oliveira, pastor Luiz, pastor Isabel, pastora Mons, pastora Marijara. Um abraço também à nossa querida pastora Milena, topíssima aqui do Momento Jovem. Um abraço, pastor Cirilo, pastor Laércio, Deus abençoe. E olha, também ali, né, pastor Bibi, pastor Antônia, Deus abençoe. Um casal abençoado. Só lembrando a nossa agenda da semana, é hoje, segundona abençoada. E toda segunda-feira nós temos um momento especial, que é o momento da intercessão. Olha só, tiramos um momento especial, toda a congregação, toda a nossa Iadama Nicoré, a partir das 18 horas, temos encontro marcado em todas as nossas congregações. O que é isso, pastor? É, a igreja de joelhos dobrados, clamando, adorando e recebendo assim as bênçãos do Senhor. Eu convido você para estar conosco numa de nossas congregações. É isso mesmo, participe em uma de nossas congregações e com certeza Deus vai abençoar de uma forma poderosa a sua vida, a sua família e seu projeto. É, e amanhã, olha, terça-feira, toda terça-feira nós temos culto de ensino ali no Tempo Central, e já é de praxe para toda a nossa liderança, toda a nossa Iadama Nicoré. E você que está visitando a nossa Manicoré, dê uma passada aí no Tempo Central. Temos ali sempre um momento especial da palavra. Deus assim sempre falando ao nosso coração. E quero convidar você para estar conosco.

0: Olha só, estamos conversando em Provérbios. É, Provérbios 13, do verso 4 fala: Provérbios mostra que desejar não basta, é preciso agir. Olha só, sonhos precisam de disciplina, oração e perseverança. É para nós. Leia Provérbios que você vai tirar muitas lições para sua vida material e espiritual. É isso mesmo, material e espiritual. Olha só, muitas pessoas esperam uma grande mudança, mas desprezam os pequenos passos. É, eu digo para você, quem estuda pouco todos os dias, trabalha com honestidade, permanece firme, olha só, mesmo que seja pouco, mas está construindo um futuro muito melhor. Meu amado, não despreze o começo pequeno. Deus também trabalha no processo. É, e para nós hoje, vamos escolher. Escolha hoje uma atitude: organizar os seus estudos, retornar aos seus projetos, olha, pedir perdão, ou mesmo separar um tempo para orar. É, logo mais, às 16, 8 horas conosco, aí em uma de nossas congregações, e Deus vai fazer muito na sua vida. Olha só, meus amados, a perseverança, ela transforma pequenos passos em grandes conquistas. É, e eu quero dizer, Deus assim quer fazer coisas maravilhosas na nossa vida. É isso mesmo. Sabe por quê? Olha, tem uma canção que fala muito também assim para nós. Samuel Messias, ele canta a canção ali: Todavia me alegrarei. Talvez você conheça. É uma canção muito especial. Eu quero colocar essa canção mesmo nas circunstâncias difíceis, que não estão sendo favoráveis. Ainda podemos escolher confiar em Deus. Essa é a mensagem de Todavia me alegrarei. E olha, tem uma curiosidade também, o título retorna assim o sentido de Abacuque 3, 17 e 18. Enquanto o profeta decide dizendo, continuar, se alegrando no Senhor, mesmo diante das perdas. Vamos de música? Samuel Messias.
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1: Olha que bênção, todavia me alegrarei. É, meus amados, só lembrando aqui, Provérbios 13, 20 diz: olha, boas companhias e esperança, isso é maravilhoso para nós. Olha, quem anda com sábio será sábio. Quem anda com sábio será sábio. É, as companhias influenciam nossos pensamentos, nossas escolhas, as nossas direções, não é verdade? É, isso não significa desprezar ninguém, não. Mas conhecer com cuidado quem trará influência na nossa vida. Olha só, existem pessoas que se aproximam de você, mas está levando você para longe de Deus. É, fortalecem seus sonhos, mas estão longe, levando longe da presença de Deus. Olha, meu amado, então tenha cuidado. Muitas pessoas podem afastar você. Provérbios também fala sobre esperança. Olha só, quando uma resposta demora, o coração pode se cansar. Mas a demora não significa que Deus abandonou você. Para aí, pense um pouco. Olha só, escolher bem as companhias é proteger o seu futuro, meu amado. É, é proteger o seu futuro. E tem uma canção que fala muito sobre isso, Deus de promessa. É, vamos já tocar? Mas enquanto eu quero também chamar a participação dos nossos amigos patrocinadores do Momento Jovem.
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1: Maravilha. E olha só, temos uma canção para você, Deus de promessa. É, que canção abençoada. Nós vamos ouvir uma canção, ela é sobre fidelidade de Deus. Deixa Deus falar através dessa canção na sua vida.
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0: 4 minutos.
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3: Olha que bênção, maravilha, aqui novamente no Momento Jovem. E chegou o momento também, um momento muito especial para nós, que é o momento da palavra. E eu quero convidar você para nós juntos discorrermos no Salmo 40. Olha, já chegamos no Salmo 40, que bênção, né? Estamos avançando pela fé. E olha, o tema diz para nós: esperei com paciência no Senhor. Esse é o tema do Salmo 40. E ele começa dizendo: esperei com paciência pelo Senhor, e ele se inclinou para mim, e ouviu o meu clamor, tirou-me de um poço de destruição, de um charco de lodos, de uma lama, e pôs meus pés sobre uma rocha, e firmou os meus passos. Olha que maravilha. O Salmo 40, ela é uma poderosa declaração de quem passou pelo processo esperando em Deus e experimentou assim o livramento de Deus. E eu quero convidar você para junto entender conosco essa palavra tão abençoada. Davi começa olhando para trás e ele reconhece o que Deus fez, depois de olhar para frente e reafirmar a sua confiança. Olha, a mensagem é muito clara: Deus pode permitir que você passe pelo processo, mas ele não permite que o processo seja o fim da sua história. Meu amado, Deus tira você do poço e coloca seus pés sobre a rocha. Davi começa com a declaração poderosa: esperei com paciência pelo Senhor. Olha, ele estava esperando. Esperar não é fácil. Existem momentos em que oramos e a resposta não chega, não é verdade? Não é imediatamente. Às vezes clamamos, esperamos, continuamos a orar, esperamos e nada está acontecendo. Olha, mas o texto diz: ele se inclinou para mim e ouviu o meu clamor. Olha que imagem extraordinária. Deus não é indiferente ao clamor do seu filho, da sua filha. Davi está no poço ali da destruição. E lá no poço, lá na lama, lá no atoleiro, ele ora ao Senhor. Mas ele diz que Deus o tirou dali, e não apenas o tirou, mas ele pôs os seus pés sobre uma rocha. Olha, meus amados, que maravilha. Observe a sequência: o poço, clamou, a intervenção, a rocha e a segurança. Olha, talvez hoje alguém esteja vivendo esse poço. É um problema familiar, uma crise espiritual, uma luta financeira, uma porta fechada, uma batalha emocional. Mas o poço não é o endereço final de quem confia no Senhor, não é verdade? É a palavra para você, sabe qual é? O lugar onde você caiu não determina o lugar onde Deus pode colocar você. Meu amado, o versículo 3 acrescenta: pôs um novo cântico na minha boca. Olha, Deus não apenas muda a situação, ele muda a canção. Ontem era choro, hoje pode ser testemunho, vitória. Ontem era clamor, amanhã pode ser louvor. Meu amado, Deus não quer apenas sacrifícios, ele quer um coração obediente. Versos 6 e 8 diz: sacrifícios e ofertas não pediste, mas abriste os meus ouvidos. Olha, meu amado, tenho grande prazer em fazer a tua vontade, Davi diz. O meu Deus, a tua lei está dentro do meu coração. Olha, aqui está uma verdade muito profunda, sabe o que é? podemos fazer muitas coisas religiosas e ainda não entregar verdadeiramente a vida ao Senhor. Ouça o que eu vou repetir. Podemos fazer muitas coisas religiosas, mas ainda assim não entregar verdadeiramente a vida ao Senhor. Podemos cantar, podemos ofertar, podemos participar dos cultos, podemos trabalhar na igreja, mas Deus procura algo muito mais na nossa vida. Ele quer obediência. Olha, 1 Samuel capítulo 15, versículo 22, ele declara: obedecer é melhor do que sacrificar. Meu amado, Deus não quer somente nossas mãos trabalhando, Ele quer nosso coração, a nossa rendição. Jesus é o maior exemplo disso. Hebreus capítulo 10 aplica o Salmo 40 a Cristo e mostra a sua disposição de cumprir a vontade de Deus. Jesus não veio simplesmente realizar uma atividade religiosa, Ele veio cumprir a vontade do Pai e entregar a sua vida por nós. Meu amado, Deus não está procurando apenas pessoas que façam coisas para Ele. Ele está procurando pessoas que estejam dispostas a viver para Ele. Olha, mesmo depois do livramento, Davi continua dependendo de Deus. O Salmo 40, o 11 a 17, resumindo, diz: seria fácil imaginar que depois do grande livramento, Davi nunca mais teria problema. É verdade? Mas não foi assim. Olha só, depois de falar sobre poço, de rocha e de cântico, ele volta a clamar. No versículo 11, quando ele diz: Senhor, não me negues a tua misericórdia, que a tua fidelidade, a tua verdade sempre me proteja. Ele continua no versículo 17: eu sou pobre, eu sou necessitado, contudo o Senhor cuida de mim. Olha, o que é isso, pastor? Isso é extraordinário. Sabe por quê? Davi havia experimentado Deus, mas ele continua dizendo: eu preciso de Deus. Eu preciso de Deus. Olha, o verdadeiro testemunho não produz independência de Deus, mas produz dependência ainda maior de Deus. Você venceu ontem? Continue buscando hoje. Deus abriu uma porta ontem? Continue orando hoje. Deus respondeu à sua oração? Continue orando. Deus trouxe o livramento? Continue confiando, meu amado. O livramento de ontem não alimenta, ou melhor, não elimina a necessidade de Deus hoje. Aquilo que você recebeu ontem, isso é só base para você necessitar mais de Deus. E eu digo para você que as grandes lições do Salmo 40, eu convido você para ler o Salmo 40, é muito gostoso. Deus ouve o clamor mesmo quando a resposta demora. Obedeça, o verso 2 diz para nós: mais importante que uma religião, sabe o que é? É um coração disposto a fazer a vontade de Deus. Continue dependendo de Deus. Depois do milagre, permaneça fiel, permaneça perto de Deus. Não abandone a sua igreja. Deus há de realizar mais milagre na sua vida. O maior milagre é da salvação. Meu amado, talvez você esteja hoje no poço. Talvez você esteja vivendo um período de esperança mesmo. Eu digo para você: continue esperando. Talvez você esteja perguntando: quando Deus vai agir na minha vida? Olha, não sabemos quando, mas sabemos quem está no controle de tudo. E quando Deus agir, você poderá olhar para trás e dizer: Ele se inclinou para mim. Ele ouviu o meu clamor, Ele me tirou do poço, Ele firmou meus pés sobre a rocha, Ele colocou um novo cântico na minha boca. Meu amado, poço pode ser profundo, mas a mão de Deus alcança lugares onde ninguém mais consegue chegar. A demora de Deus não significa esquecimento de Deus. Espere. Sabe por quê? Quem espera no Senhor pode chorar durante o processo, mas cantará depois do livramento. Deus não quer apenas mudar o lugar onde você está, Ele quer transformar quem você é enquanto conduz para o próximo nível, para o próximo lugar. Meu amado, eu quero orar pela sua vida nesse momento. Senhor nosso Deus e nosso Pai, Senhor Jesus, hoje colocamos diante de Ti todos aqueles que estão esperando uma resposta, aqueles que estão no poço, aqueles que estão cansados, aqueles que já pensaram em desistir. Dá força para continuar esperando, Senhor. Inclina Teus ouvidos ao clamor dos Teus filhos. Tira, Senhor, dos lugares de desespero e firma, Senhor, os Teus pés sobre a rocha. Coloca um cântico novo na sua boca, Senhor. Enquanto o Senhor nos tira do poço, não permita que esqueçamos de onde veio o nosso livramento. Meu Deus, abençoa essa casa, essa família, esse homem nesse momento. Traz paz a esse coração. É o que eu te peço, Pai Santo, em nome de Jesus.
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Maravilha. Olha, eu quero agradecer a sua companhia nessa tarde. Que Deus abençoe. E eu fico por aqui. Deixo você ainda na companhia de Sara Farias e Cassiane. E nos dá vitória.

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4: 17 horas e 18 minutos.
5: Essa música é o seguinte. Essa música é a história daquele casal. Tá quase terminando, mas não sabe se termina ou não.

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5: 18 horas e 27 minutos.

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4: 19 horas e 34 minutos.

Essa música é a história, maninho. É a história de quando você se apaixona por alguém que não ama você, a granada sempre fica na sua mão.